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A moça que corre o vão da janela, um brilho de prata, retrato sem data, clarão de estrelas, um chão colhido, pedaço de tudo, espaço de